Você, ouvinte, que está conectado na Gramado Rádio Floresta, obrigado pela sua companhia na programação. Um olá poético. Dentro da programação acontecem citações poéticas para seu dia ficar mais elevado. Obrigado pela sua sintonia. 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Salve, salve, moçada! Sejam todos muito bem-vindos!

0: Ustedes perdonem, estamos sendo gravados para um disco que hacemos desde mesmo show. E agora você parece que vão aclarar as luzes. Aclarar, se diz sim.
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Presidente Hermes da Fonseca, e convidou para esse jantar o seu amigo Catulo da Paixão Cearense para executar, ao lado dela e ao violão, o Maxixe Corta-Jaca. Foi um escândalo. A Sociedade Conservadora do Rio de Janeiro ficou indignada e no dia seguinte saiu essa matéria em todos os jornais. Rui Barbosa, que era senador da República e adversário político de Hermes da Fonseca, fez um discurso inflamado no Senado, dizendo que o maxixe era a dança mais baixa, mais chula, mais grosseira de todas as danças selvagens. Irmã gêmea do cateretê, do batuque e do samba. E é por isso que nós vamos fazê-la.

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1: 21:32.
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0: Em meio aos atropelos e à correria do cotidiano,
1: a Gramado Rádio Floresta abre a janela da poesia para que possamos dar maior sentido à nossa existência e, enfim, concluirmos que a vida é muito curta para ser pequena. Portanto, passemos a ouvir neste momento o poema O Teu Riso, de Pablo Neruda, por Luma Carvalho.
2: Tira-me o pão, se quiseres. Tira-me o ar, mas não me tires o teu riso. Não me tires a rosa, a lança que desfolhas, a água que de súbito brota da tua alegria, a repentina onda de prata que em ti nasce. A minha luta é dura e regresso com os olhos cansados às vezes por ver que a terra não muda. Mas ao entrar, teu riso sobe ao céu ao procurar-me e abre-me todas as portas da vida. Meu amor, nos momentos mais escuros, solta o teu riso. E se de súbito vires que meu sangue mancha as pedras da rua, ri, porque teu riso será para as minhas mãos como uma espada fresca. À beira do mar, no outono, teu riso deve erguer sua cascata de espuma. E na primavera, amor, quero teu riso como a flor que esperava, a flor azul, a rosa da minha pátria sonora. Ri-te da noite, do dia, da lua, ri-te das ruas tortas da ilha, ri-te deste grosseiro rapaz que te ama. Mas quando abro os olhos e os fecho, quando meus passos vão, quando voltam os meus passos, nega-me o pão, o ar, a luz, a primavera, mas nunca o teu riso, porque então eu morreria.

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A qualquer momento, uma agradável surpresa. Momento tirinha cultural literária. A função revolucionária da literatura não consiste em emitir mensagens revolucionárias, mas em levantar uma dúvida radical sobre o determinismo da história. Leila Perroni.

0: Muito obrigado pela sua companhia. Desejamos a vocês ouvintes uma boa noite e até amanhã às 20 horas. Fiquem agora com o Noite da Saudade.
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1: Olá, ouvintes da Gramado Rádio Floresta. Aqui, Marco Antero comunicando. O espaço Reminiscências do Shakespeare, dentro do programa Noite da Saudade, foi criado para homenagear um grande amigo com quem convivi na década de 70, chamado Pedro Arigoa. E nessa época, era o proprietário do restaurante Shakespeare, aqui na minha cidade, Gramado, Rio Grande do Sul, Brasil. E que foi referência nacional na gastronomia de fondue desta década. Também um espetacular recitador da poesia de Neruda e outros grandes. Homem culto, de um conhecimento musical imensurável. Com ele, dei meus primeiros passos no mundo do blues e do jazz. Então, dedico esse espaço em sua memória. Vamos ouvir na primeira parte do programa de hoje uma seleção musical de qualidade no que se refere ao jazz e ao blues. Sejam todos bem-vindos!

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Poesia também é cultura. Vamos ao nosso momento poético em La Guitarra, de Frederico García Lorca, recitado por Celeste Alias.

Você está ouvindo pela Gramado Rádio Floresta, o espaço Reminiscências do Shakespeare. Espaço dedicado a um grande amigo da década de 70, chamado Pedro Ary Gobbi. Portador de um excelente gosto musical e que também foi um exímio recitador da poesia de Neruda e outros grandes. E sejam bem-vindos os ouvintes que estão chegando agora no Espaço Chess, onde você ouve uma seleção musical do jazz e do blues. Então, som na caixa, moçada!

Estamos chegando ao final de mais um Espaço Reminiscências do Chespierre. Esperamos que tenham gostado da seleção musical que apresentamos. Fica aqui o nosso muito obrigado pela sua companhia. E continuem empolgados na programação da Gramado Rádio Floresta. Até o nosso próximo encontro no Espaço Chess. E para encerrar o programa de hoje, vamos ouvir mais duas canções. Boa noite, moçada. Saudações musicais. Salve, salve.

Boa noite, ouvintes. Seguindo nossa programação do Noite da Saudade, a partir de agora, nesta segunda parte do programa, você fica com as canções românticas de serenata. Destas que relembram a época dos anos dourados do rádio, onde o seresteiro punha-se a cantar para sua amada em versos acalorados de amor e paixão, que com seus acordes prateados, acompanhado do brilho de estrelas cintilantes e do perfume dos jardins, onde o orvalho adormece sobre dálias, camélias e jasmins, a gramado Rádio Floresta oferece aos amantes do romantismo este perfil musical. Sejam todos bem-vindos.

que faz, Gramado é um lugar bastante curioso. Tornou-se, por iniciativas de diversas gerações, uma cidade célebre, e essa celebridade contaminou seus habitantes, que vivem o sentimento de que para Gramado nada é grande demais. Então, cada um procura o que fazer para entrar nos méritos acumulados ao longo de seu primeiro século de vida. Foi com esse atributo telúrico que Antônio Gonçalves introduziu-se na história local, através do conceito de que Gramado deveria ter uma voz que todos pudessem ouvir e saber como ela estava caminhando. Foi a forma de participação que escolheu para si. 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Estamos convencidos de que os arabescos laterais que preenchem nossa programação resultam em uma companhia agradável que mostra Gramado pelo mundo afora. Os mais de 20 milhões de acessos que alcançamos ao longo do percurso de nossa caminhada nos enche de entusiasmo, gratidão e conforto pelo que estamos fazendo por uma cidade e um povo que tanto merece. Por tudo isso, dizer obrigado a esses milhões parece pouco, pelo muito que devemos aos que nos têm outorgado sua companhia. Então, mais uma vez, muito obrigado, moçada. Arte, música e poesia, uma junção que tem uma afinidade bacana aqui na Gramado Rádio Floresta. Estamos felizes e agradecidos por esse tempo de transmissão. Obrigado, moçada, pela companhia na programação. Obrigado aos nossos colaboradores. Obrigado aos nossos apoiadores culturais que prestigiam, incentivam a cultura e a música de qualidade. Salve, salve, alegria, alegria. Gratidão por mais esse momento. Cultura não é o que entra pelos olhos e ouvidos, mas o que modifica o jeito de olhar e ouvir. Sejam todos muito bem-vindos ao Espaço Cultural Gramado Rádio Floresta. Se liga nessa, você pode até gostar. E se gostar, indica, compartilha. Dá um confere na programação.

Estamos chegando ao final de mais um Noite da Saudade, um programa que os amantes do romantismo quase em extinção, mas aqui, preservados em versos acalorados de amor e paixão, que chega ao seu final na voz de maravilhosos cantores e cantoras, nesta noite enluarada, onde o orvalho adormece sobre lírios, girassóis e alecrim, sob o olhar de um luar calmo e sereno, acompanhado do cintilar das estrelas, que neste quase final de noite, começo de madrugada, vem sussurrando aos ouvidos dos mais apaixonados corações que o dia risonho se aproxima. Você ouviu na floresta muita poesia e serenata. Fica aqui o meu mais profundo agradecimento a todos, que tenhamos uma boa noite de descanso e um iluminado despertar. Um fraterno abraço a todos, fiquemos nós com Deus e até amanhã. Continue plugado na programação da Gramado Rádio Floresta. Na sequência, vem aí o programa Madrugada na Floresta, sendo na primeira parte a Hora do Blues.

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Olá, ouvintes da Gramado Rádio Floresta, bom dia! Sejam muito bem-vindos ao programa Madrugada na Floresta. A Gramado Rádio Floresta sente-se muito feliz e gratificada pela sugestão e participação de seus ouvintes. Procurando sempre diminuir a distância entre a intenção e a realização, amplia o seu perfil musical, o Blues da Madrugada. Atendendo a solicitação dos amantes desse perfil musical, agora é de segunda a segunda, uma hora só com blues. Sejam todos muito bem-vindos, que tenhamos um bom programa. Salve, salve! Alegria, alegria!

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Você está ouvindo o programa Madrugada na Floresta, onde você ouve o melhor do blues, da MPB, da bossa nova, do choro, do samba de raiz e algumas citações poéticas. Sejam todos muito bem-vindos ao Espaço Cultural Gramado Rádio Floresta. Obrigado, moçada que nos acompanha. Os amigos, quando amigos, são como melodias afinadíssimas e de perfeita harmonia, que encantam o ouvinte, não por entender de música, mas por respirar a canção e sentir nela a vida, em cada amanhecer, entardecer ou anoitecer, nos renasce a vontade de viver e ouvir boa música. Que seja em dó, ré, mi, fá, sol, lá ou si. Música é tão saudável, tão nutritivo. Então, música nos seus ouvidinhos. Salve, salve, moçada!

Bom dia aos ouvintes que estão chegando agora. Estamos apresentando o Espaço Blues da Madrugada, dentro do programa Madrugada na Floresta. Para que você ouvinte tenha uma seleção musical diferenciada, a Gramado Rádio Floresta dispõe de 8 perfis musicais para as 24 horas, que na realidade são 56, pois é um programa para cada dia da semana, e assim repetirmos o menor número de músicas possíveis dentro da nossa programação. E para conhecer melhor o nosso trabalho, acesse www.gramadoradiofloresta.com.br, procurando sempre diminuir a distância entre a intenção e a realização. Oferecemos a vocês mais este perfil musical, o Blues da Madrugada. Esperamos que gostem. Então, som na caixa, moçada. Vamos ao Blues. Salve, salve. Alegria, alegria.

Você, ouvinte da Gramado Rádio Floresta, que nos acompanha da Nova Zelândia, Japão e Alemanha, o nosso muito obrigado pela sua audiência.

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Olá, ouvintes da Gramado Rádio Floresta. Chegamos ao final de mais um Blues da Madrugada. Esperamos que vocês tenham gostado da nossa seleção musical. Continue plugado dentro da programação da Gramado Rádio Floresta e até o nosso próximo encontro com o Blues da Madrugada. Fica aqui o nosso muito obrigado pela sua sintonia. Salve, salve! Alegria, alegria! Um bom resto de madrugada e um agradável amanhecer.

Gratidão. Você acha que este é só mais um dia em sua vida? Não é só mais um dia. É o único dia que é dado para você. Hoje é dado para você. É um presente. É o único presente que você tem neste exato momento. E a única reação apropriada é a gratidão. Se você não fizer nenhuma outra coisa, mas apenas cultivar essa reação para o enorme presente que é este dia incomparável, se você aprender a reagir como se fosse o primeiro dia de sua vida e ao mesmo tempo o último, então você terá aproveitado este dia muito bem. Comece por abrir os olhos e se surpreender que você tem olhos para abrir. A incrível gama de cores que é constantemente oferecida a nós para nosso puro deleite. Olhe para o céu. Nós tão raramente olhamos para o céu. Nós tão raramente notamos como ele muda de momento para momento, com nuvens indo e vindo. Nós só pensamos no clima, e até mesmo do clima, nós não consideramos todas as muitas nuances que possui. Nós só pensamos em tempo bom e tempo ruim. Neste dia, neste momento, está um tempo ímpar. Talvez de um tipo que nunca mais, nesta forma exata, retornará. A formação das nuvens no céu nunca mais será a mesma que desse exato momento. Abra seus olhos, olhe para isso. Olhe para o rosto das pessoas por quem passa. Cada pessoa tem uma história incrível por trás do seu rosto. Uma história que você nunca poderia compreender totalmente. Não apenas a história delas mesmas, mas também de seus antepassados. Nós todos temos um passado tão distante. E neste momento presente, neste dia, todos por quem você passa toda essa vida, de tantas gerações e tantas raças por todo o mundo, flui unida e te encontra aqui, como uma água que dá vida, bastando apenas que você abra seu coração para bebê-la. Abra seu coração para os incríveis presentes que a civilização nos dá. Você liga um botão e tem luz elétrica. Você gira uma torneira e tem água quente e fria. E água potável. É um presente que milhões e milhões de pessoas no mundo nunca vão experimentar. Portanto, estes são apenas alguns entre um número enorme de presentes para os quais você pode abrir seu coração. E assim, eu desejo a você que abra seu coração para todas essas bênçãos e deixe-as fluir através de você. Que todos que você encontrará nesse dia sejam abençoados por você. Só pelos seus olhos, pelo seu sorriso, pelo seu toque, só pela sua presença. Que a gratidão transborde em bênçãos em todo o seu redor. E então, será realmente um bom dia. Bom dia, boa tarde
ou boa noite. Moçada que curte a Gramado Rádio Floresta. Salve, salve.

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Você está ouvindo o programa Madrugada na Floresta, onde você ouve o melhor do blues, da MPB, da bossa nova, do choro, do samba de raiz e algumas citações poéticas. Sejam todos muito bem-vindos ao Espaço Cultural Gramado Rádio Floresta. Obrigado, moçada que nos acompanha. Os amigos, quando amigos, são como melodias afinadíssimas e de perfeita harmonia, que encantam o ouvinte, não por entender de música, mas por respirar a canção e sentir nela a vida. Em cada amanhecer, entardecer ou anoitecer, nos renasce a vontade de viver e ouvir boa música. Que seja em dó, ré, mi, fá, sol, lá ou si. Música é tão saudável, tão nutritivo. Então, música nos seus ouvidinhos. Salve, salve, moçada!

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Pelo tamanho que tem e por aquilo que faz, Gramado é um lugar bastante curioso. Tornou-se, por iniciativas de diversas gerações, uma cidade célebre, e essa celebridade contaminou seus habitantes, que vivem o sentimento de que para Gramado nada é grande demais. Então, cada um procura o que fazer para entrar nos méritos acumulados ao longo de seu primeiro século de vida. Foi com esse atributo telúrico que Antônio Gonçalves introduziu-se na história local, através do conceito de que Gramado deveria ter uma voz que todos pudessem ouvir e saber como ela estava caminhando. Foi a forma de participação que escolheu para si. 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Então, mais uma vez, muito obrigado, moçada. Arte, música e poesia, uma junção que tem uma afinidade bacana aqui na Gramado Rádio Floresta. Estamos felizes e agradecidos por esse tempo de transmissão. Obrigado, moçada, pela companhia na programação. Obrigado aos nossos colaboradores. Obrigado aos nossos apoiadores culturais que prestigiam, incentivam a cultura e a música de qualidade. Salve, salve, alegria, alegria. Gratidão por mais esse momento. Cultura não é o que entra pelos olhos e ouvidos, mas o que modifica o jeito de olhar e ouvir. Sejam todos muito bem-vindos ao Espaço Cultural Gramado Rádio Floresta. Se liga nessa, você pode até gostar. E se gostar, indica, compartilha, dá um confere na programação.

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Olá, moçada! Você, ouvinte que está conectado na Gramado Rádio Floresta, o nosso muito obrigado pela sua companhia na nossa programação.

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Sejam todos muito bem-vindos ao Espaço Cultural Gramado Rádio Floresta. Obrigado, moçada que nos acompanha. Os amigos, quando amigos, são como melodias afinadíssimas e de perfeita harmonia, que encantam o ouvinte, não por entender de música, mas por respirar a canção e sentir nela a vida. Em cada amanhecer, entardecer ou anoitecer, nos renasce a vontade de viver e ouvir boa música. Que seja em dó, ré, mi, fá, sol, lá ou si. Música é tão saudável, tão nutritivo. Então, música nos seus ouvidinhos. Salve, salve, moçada!

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arte, música e poesia, uma junção que tem uma afinidade bacana aqui na Gramado Rádio Floresta. Que seja em dó, ré, mi, fá, sol, lá ou si. Flutue, música é o alimento da alma e a purificação interior do ser. Música é tão saudável, tão nutritivo. Então, música nos seus ouvidinhos. A canção If, que vamos ouvir agora, de Brad, é uma balada romântica que explora a ideia de amor eterno e devoção inquebrável. Uma obra de arte em forma de canção. If, que foi escrita pelo cantor e compositor americano David Getz em 1971. Um Remember dos anos 70 para nós ouvir agora. Velhos tempos, belos dias. Ao som da banda Batuca, formada por um grupo de amigos do qual eu fazia parte, na minha cidade de Gramado, Rio Grande do Sul, Brasil, muitos namoros começaram ao som dessa música. Dizem que até casamentos que duram até hoje. Batuca foi responsável pela animação do encerramento do primeiro Festival de Cinema Brasileiro de Gramado. Salve, salve, alegria geral! Sobe o som!

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Sejam todos muito bem-vindos ao Espaço Cultural Gramado Rádio Floresta. Obrigado, moçada que nos acompanha. Os amigos, quando amigos, são como melodias afinadíssimas e de perfeita harmonia, que encantam o ouvinte, não por entender de música, mas por respirar a canção e sentir nela a vida. Em cada amanhecer, entardecer ou anoitecer, nos renasce a vontade de viver e ouvir boa música. Que seja em dó, ré, mi, fá, sol, lá ou si. Música é tão saudável, tão nutritivo. Então, música nos seus ouvidinhos. Salve, salve, moçada!

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1: Você ouvinte, conectado na Gramado Rádio Floresta, na região Nordeste. Alagoas, Bahia, Ceará, Maranhão, Paraíba, Pernambuco, Piauí, Rio Grande do Norte e Sergipe. Obrigada pela sua audiência.
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Vamos ao nosso momento tirinha de positivismo cultural de hoje. A vida se contrai e se expande proporcionalmente à coragem do indivíduo. Estamos ligados aos nossos actos como um fósforo à sua chama. Eles consomem-nos, é verdade. Mas são eles que nos dão o nosso esplendor. E se a nossa alma valeu alguma coisa, é porque ardeu com mais ardor do que as outras. Se a sua vida for a melhor coisa que já te aconteceu, acredite, você tem mais sorte do que pode imaginar. Acredite em si, engate a mente na sua boa estrela e reconheça que a sua luz interior o conduzirá sempre para cima e para frente. Salve, salve, moçada!

Pelo tamanho que tem e por aquilo que faz, Gramado é um lugar bastante curioso. Tornou-se, por iniciativas de diversas gerações, uma cidade célebre, e essa celebridade contaminou seus habitantes, que vivem o sentimento de que para Gramado nada é grande demais. Então, cada um procura o que fazer para entrar nos méritos acumulados ao longo de seu primeiro século de vida. Foi com esse atributo telúrico que Antônio Gonçalves introduziu-se na história local, através do conceito de que Gramado deveria ter uma voz que todos pudessem ouvir e saber como ela estava caminhando. Foi a forma de participação que escolheu para si. Perto de 50 anos depois, os frutos de seus ideais de gramadense participante amadureceram e deram sementes que fizeram brotar aqui a mídia em várias conformações, todas filhas do mesmo microfone pioneiro, o da Rádio Floresta de 1962. E uma dessas conformações é a Gramado Rádio Floresta. 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Então, mais uma vez, muito obrigado, moçada. 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Estamos felizes e agradecidos por esse tempo de transmissão. Obrigado, moçada, pela companhia na programação. Obrigado aos nossos colaboradores. Obrigado aos nossos apoiadores culturais que prestigiam, incentivam a cultura e a música de qualidade. Salve, salve, alegria, alegria. Gratidão por mais esse momento. Cultura não é o que entra pelos olhos e ouvidos, mas o que modifica o jeito de olhar e ouvir. Sejam todos muito bem-vindos ao Espaço Cultural Gramado Rádio Floresta. Se liga nessa, você pode até gostar. E se gostar, indica, compartilha, dá um confere na programação.

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Olá, moçada! Você, ouvinte que está conectado na Gramado Rádio Floresta, o nosso muito obrigado pela sua companhia na nossa programação.

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Sejam todos muito bem-vindos ao Espaço Cultural Gramado Rádio Floresta. Obrigado, moçada que nos acompanha. Os amigos, quando amigos, são como melodias afinadíssimas e de perfeita harmonia, que encantam o ouvinte, não por entender de música, mas por respirar a canção e sentir nela a vida, em cada amanhecer, entardecer ou anoitecer, nos renasce a vontade de viver e ouvir boa música. Que seja em dó, ré, mi, fá, sol, lá ou si. Música é tão saudável, tão nutritivo. Então, música nos seus ouvidinhos. Salve, salve, moçada!

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1: 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A música oferece à alma uma verdadeira cultura íntima e deve fazer parte da educação do povo. Quando se ouve boa música, fica-se com saudade de algo que nunca se teve e nunca se terá. Toda a música é reflexo de uma época. A poesia é a criação rítmica da beleza em palavras. A música retrata o passado, ilustra o presente e verbaliza o futuro. Pouco importa as notas na música, o que conta são as sensações produzidas por elas. Salve, salve, moçada!

A música We're Not Gonna Take It do Twisted Sister é um hino de resistência contra a conformidade, a opressão e figuras de autoridade, com uma mensagem de empoderamento e autodeterminação. A letra expressa um sentimento de rebeldia e a recusa em aceitar passivamente imposições externas, permitindo que o ouvinte interprete a letra de acordo com suas próprias frustrações e lutas pessoais. A frase repetitiva "We're not gonna take it anymore", nós não vamos mais aceitar isso, é um grito de guerra contra a opressão e o conformismo social, encorajando as pessoas a lutarem por liberdade e respeito. A letra aborda a busca por autonomia e individualidade, contrapondo-se a poderes que buscam ditar o destino de outros. Embora tenha sido escrita em um contexto específico, a letra foi criada de forma a ser interpretada de maneira ampla. O compositor de Snyder intencionalmente a deixou ambígua para que as pessoas pudessem aplicá-la a diversas situações, ou até mesmo em uma situação política, como a que estamos vivendo agora em 2025 no Brasil, tornando-a um hino atemporal e popular. A música também é frequentemente utilizada para motivar e inspirar, mesmo em situações cotidianas. Então vamos nessa, de Snyder. Salve, salve, moçada!

Longe de casa, para uma guerra travada em solo estrangeiro, vocês foram aqueles que se recusaram a se render, escolheram morrer ao invés de fugir. Saibam que sua memória será cantada por um século. A banda sueca power metal, Sabaton, tem uma sonzeira, Smoking Snakes, Cobras Fumantes, que conta a história de três heróis brasileiros que participaram juntamente com outros 25 mil brasileiros na Batalha de Montese, na Itália, na Segunda Guerra Mundial contra os nazistas. E os meninos do Sabaton rodam o mundo louvando nossos três heróis brasileiros com sua música metálica. Essa citação que apresentamos aqui foi colhida no YouTube, no espaço do professor Marcelo Brugemann, onde ele conta a história dos três heróis brasileiros, praticamente esquecidos pela massiva maioria dos professores de história. Paradoxalmente, nossos heróis brasileiros são anualmente louvados por crianças sob orientação dos seus professores lá na Itália, que certamente, diferente dos brasileiros, não são professores marxistas. Esperamos que vocês apreciem. Elas, as crianças, entoam a canção do expedicionário. Então, a cobra vai fumar aqui também, só que sob o som do Sabaton, com Smoking Snakes, Cobras Fumantes. Salve, salve, moçada que nos prestigia. Alegria geral, gratidão pela sua companhia na programação.

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pessoas cantam este tema sobre construir um futuro e um mundo mais verde e limpo. Uma referência para a conscientização sobre

Consiste na recriação de uma obra já existente, a partir de um ponto de vista predominantemente cômico. Além da comédia, a paródia também pode transmitir um teor crítico, irônico ou satírico sobre a obra parodiada, através de alterações no texto ou imagem do produto original, por exemplo. E pode também ser interpretada como uma resistência. E aqui fica uma reflexão que, além de levar a ideia original, leva também o teor crítico sobre o atual momento em que estamos vivendo ou sobrevivendo. Um verdadeiro levante da direita internacional e está virando um hino mundial. O planeta acordou e percebeu o mal que a esquerda faz na vida dos seres humanos. Vejamos, nós precisamos acordar, nós precisamos nos conscientizar, nós precisamos abrir os nossos olhos e fazer isso agora, agora, agora. Porque tem um problema, nós temos que resolver isso, nos envolver e fazer isso agora, agora, agora. Nós precisamos construir um futuro melhor para nós, para nossos filhos, netos, bisnetos. Salve, salve, moçada que nos prestigia com a sua audiência. Gratidão.

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Sejam todos muito bem-vindos ao Espaço Cultural Gramado Rádio Floresta. Obrigado, moçada que nos acompanha. Os amigos, quando amigos, são como melodias afinadíssimas e de perfeita harmonia, que encantam o ouvinte, não por entender de música, mas por respirar a canção e sentir nela a vida, em cada amanhecer, entardecer ou anoitecer, nos renasce a vontade de viver e ouvir boa música. Que seja em dó, ré, mi, fá, sol, lá ou si. Música é tão saudável, tão nutritivo. Então, música nos seus ouvidinhos. Salve, salve, moçada!

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1: Olá, moçada. Você, ouvinte que está conectado na Gramado Rádio Floresta, o nosso muito obrigado pela sua companhia na nossa programação.

0: Muito obrigado pela sua companhia. Tenham um lindo início de dia. Espero nos encontrarmos amanhã às 00h ou meia-noite. A partir de agora, fique com o Gramado Nativo.
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Bom dia, moçada, dos quatro cantos da terra. A terra tem cantos, sim, senhor. Cantos de altivez e louvor. Essa terra, onde o povo se ajoelha em memória a seus ancestrais, nossa história deixou a vermelha com o sangue dos índios, seus pais. Verdes campos de trigo e de soja, céu azul no infinito arrebol. É São Luís que esperanças apoja com o suor das colmeias ao sol. Está no ar, Gramado Nativo. Bom dia, gauchada. Bom dia com alegria. Muito obrigado pela sua sintonia. Cantemos num brado festivo, com alma e ardor juvenil. O amor que nos liga a Gramado, parcela do vasto Brasil.

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0: gente. Obrigado.
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aos ouvintes que estão chegando agora no Gramado Nativo. Bom dia, moçada dos quatro cantos da terra. A terra tem canto, sim, senhor. Cantos de altivez e louvor. Essa terra onde o povo se ajoelha em memória a seus ancestrais, nossa história deixou-a vermelha com o sangue dos índios, seus pais. Verdes campos de trigo e de soja, céu azul no infinito arrebol. É São Luís que esperanças apoja com o suor das colmeias ao sol. Está no ar, Gramado Nativo. Bom dia, gauchada, bom dia com alegria. Muito obrigado pela sua sintonia. Cantemos num brado festivo, com alma e ardor juvenil. O amor que nos liga, Gramado, parcela do vasto Brasil.

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1: Poesia também é cultura. Vamos ao nosso momento poético de hoje, com Heranças, de Aparício Silva Rilo, por Marco Aurélio Campos.
2: Naqueles tempos, sim. Naqueles tempos, até as casas já nasciam velhas. Eram umas casas cálidas, solenes sob as telhas portuguesas maternais. Em pálidos azuis eram pintadas em brancos, em ocres e amarelos. Algumas nem mesmo tinham reboco. Na carne dos tijolos mostravam-se nuas, abertas em janelas que espiavam da sombra verde para o sol das ruas. Naqueles tempos, sim. Naqueles tempos, tinham balcões e sacadas essas casas, e úmidos porões e sótãos com fantasmas, e tinham jasmineiros sobre os muros e acolhedoras latrinas de madeira disfarçada entre as plantas dos quintais. E laranjeiras, e galos, e cachorros, um barril barrigudo, cheio d'água e uma concha de lata para a sede. Nas varandas que eram frescas e abertas, a moleza da cesta numa rede. Naqueles tempos, sim. Naqueles tempos as portas eram altas e alto o pé direito das salas dessas casas. Mas eram simples as pessoas que as casas abrigavam. Os homens chamavam-se Bento, Honorato, Deoclésio. As mulheres eram Carlinda, Emerenciana, Vicentina. Os homens usavam barbas e picavam fumo em rama. As mulheres faziam filhos, bordados e rosquinhas. Os homens iam ao clube, as mulheres à missa. Os homens e mulheres aos velórios morriam discretamente e ficavam nos retratos. Naqueles tempos, sim. Naqueles tempos a igreja tinha santo nos altares e havia mulheres rezando ao pé dos santos. O padre usava uma batina cheia de manchas e botões, batizava crianças, encomendava os mortos, rezava a missa em latim, Agnus Dei, e comia cordeiro gordo na mesa do intendente. Os homens ajudavam nas obras da igreja, mas acreditavam mais nas armas que nos santos. Naqueles tempos, naqueles tempos, sim. Naqueles tempos os chefes eram chamados coronéis. Ganhavam seus galões debaixo da fumaça em peleias a pata de cavalo, garruchas de um tiro só e espadas de bom aço. As mulheres plantavam flores e temperos, pois tinham mesma valia, o espírito e o corpo. Sabiam receita de panelas fartas, faziam velas de sebo e tachadas de doce, de graxa e de cinza, inventavam sabão. Naqueles tempos, sim. Naqueles tempos os bois mandavam nos homens e por isso a vida era mansa na cidadezinha, rodeada de ventos, chácaras e estâncias. Os touros cumpriam devotamente o seu mistério e as vacas pacientes pariam terneiros, terneiros, terneiros, terneiros. O campo engordava os bois, as tropas de abril engordavam os homens e os homens engordavam as mulheres. Por isso a cidade chegou até aqui. Por isso estamos aqui, netos e bisnetos desses homens, dessas mulheres, netas e bisnetas. Por isso um berro de boi nos toca tanto e tão profundamente. Por isso somos guardiões das casas velhas, almas de sesmarias e destâncias, paredes que suportam seus retratos. O músculo do boi na força que nos leva, a barba dos avós como um selo no queixo, o doce das avós na memória da boca e nela este responso. Naqueles tempos, sim. Naqueles tempos.

0: Hora certa, Gramado Rádio Floresta.
1: 7:30.
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cemitério de campanha, rebanho negro de cruzes, onde à noite estranhas luzes fogoneiam tristemente. Até o próprio gado sente no teu mistério profundo que és um pedaço de mundo noutro mundo diferente. Pouso certo dos humanos, fim do calvário terreno, onde o grande e o pequeno se irmanam num mundo só, e onde os suspiros de dó de nada significam, porque em ti os viventes ficam diluídos no mesmo pó. Até o ar que tu respiras, morno, tristonho, pesado, tem um cheiro de passado que foi e não volta mais. A tua voz são os ais do vento choramingando, eternamente rezando gauchescos funerais. Coroas, tocos de velas, de pavios enegrecidos, que em terços mal concorridos foram se queimando a meio. Cruzes de aspecto feio de alguém que viveu penando, e depois de andar rolando, retorna ao chão de onde veio. Mas que importa a diferença entre uma cruz falquejada e a tumba marmorizada de quem viveu na opulência? Que importa a cruz da indigência a quem já não vive mais, se somos todos iguais depois que fim da existência? Que importa a coroa fina e a vela de esparmacete, se entre os varais do teu brete nada mais tem importância? Um patrão, um peão de estância, um doutor, uma donzela, tudo, tudo se nivela pela insignificância. Por isso, quando me apeio num cemitério campeiro, eu sempre rezo primeiro junto à cruz sem inscrição, pois na cruz feita facão que terra dentro se some, vejo os gaúchos sem nome que domaram este chão. E compreendo, cemitério, que és a última parada na indevassável estrada que o além-mundo conduz, e aqueces na mesma luz aqueles que não tiveram e aqueles que não quiseram no seu jazigo uma cruz. E visito de um por um, no silêncio triste e calmo, desde a cruz de meio palmo ao mais rico mausoléu. Depois, botando o chapéu, me afasto pensando a esmo: será que alguém fará o mesmo quando eu for tropiar no céu?

0: Estamos chegando ao final de mais um Gramado Nativo. Esperamos que vocês tenham gostado de nossa programação. Tenham um bom começo de manhã, muito obrigado pela sintonia e até amanhã às 6 horas. Fiquem agora com o programa Manhã Brasileira.
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0: Hora certa, Gramado Rádio Floresta.
1: 9:32.
2: Floresta, de Gramado para algumas galáxias. Salve, salve, moçada.

colheradas poéticas e filosóficas pela sua Gramado, Rádio Floresta, Rio Grande do Sul, Brasil. A qualquer momento, uma agradável surpresa. Momento tirinha cultural literária. Desistir? Eu já pensei seriamente nisso, mas nunca me levei realmente a sério. É que tem mais chão nos meus olhos do que o cansaço nas minhas pernas, mais esperança nos meus passos do que tristeza nos meus ombros, mais estrada no meu coração do que medo na minha cabeça. Cora Coralina, salve, salve, moçada!

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A cada oscilar do pêndulo, algo se apaga ou para nós termina. De segundo em segundo, algo germina ou para nós floresce. Feliz amanhecer. Bom dia, moçada. Bom dia, dia. Bom dia, flores. Bom dia, dia de todas as cores. Seja bem-vindo tudo que nos faz bem. Bendito seja mais um dia. De coração agradecido, acolhamos em suavidade cada hora. E que nada seja em vão. Que sejamos capazes de sentir a beleza que se esgueira pelos instantes esquecidos do tempo, assim tornando o viver mais rico, mais intenso, a vida tão mais longa e positiva. De um olhar apurado também é composta a felicidade. Que tudo seja florescer de amor a cada dia, trazendo o encanto de cada esperança, a doçura de cada poesia, que todo o coração irá compor, fazendo que cada segundo se eternize o mundo que cada ser leva na alma, sendo entrega e acolher em cada passo, sendo carinho e abraço a cada bênção e ser feliz em agradecer pela vida e por todo o amor que floresce. Onde houver gentileza, haverá sempre um gesto que surpreenda. Amor se esconde nas coisas pequenas e a amizade nas atitudes que refletem maiores que a presença. Que hoje os bons sentimentos prevaleçam e neutralizem o sabor amargo dessas incompreensões que mofam as delicadezas do mundo. Salve, salve! Eis a celebração da vida. Flores para saudar um novo amanhecer. A beleza está nos olhos de quem vê e no coração de quem sente. Aproveite bem o seu dia, ele vai ser maravilhoso, eu acredito. Fica aqui uma sugestão musical para acompanhar o seu dia. Acesse gramadoradiofloresta.com.br. Dá um confere na programação. Se liga nessa, você pode até gostar. E se gostar, indica, compartilha. Salve, salve, moçada!

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Olá, moçada! Você, ouvinte que está conectado na Gramado Rádio Floresta, o nosso muito obrigado pela sua companhia na nossa programação.

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Adiu Floresta. Soyuza Vinha. Estaremos juntos até o meio-dia. A vida é como andar de bicicleta. Para ter equilíbrio, você tem que se manter em movimento. Obrigada por sua companhia.

As Ronettes foram um influente trio vocal feminino de New York, formada em 1959 pelas irmãs Ronnie Spector, vocalista principal, Steely Bennett e a prima Nedra Charley. O grupo é amplamente reconhecido por sua estética marcante, com cabelos volumosos, estilo Beehive, tipo colmeia, que inspirou gerações de artistas como Amy House. Sua música mais icônica é Be My Baby, lançada em agosto de 1963. É considerada um dos maiores clássicos da história do pop. Be My Baby expressa o romance idealizado, o desejo de amor correspondido e a promessa de devoção eterna, com versos como Forever Kiss You Give Me, I Give Me You Three. Para cada beijo que você me der, eu te darei três. Sobre a banda e a canção, foi uma produção inovadora. A música foi produzida por Phil Spector e é o exemplo definitivo da técnica do Wall of Sound, Muro do Som, caracterizada por camadas densas de instrumentos e orquestração completa. Algumas curiosidades da gravação. Embora fosse um trio, o Ronnie Spector foi a única integrante do grupo a cantar na gravação de estúdio original. A canção também conta com vocais de apoio de uma jovem Cher, então com 17 anos. Um impacto cultural, Be My Baby alcançou o segundo lugar na Billboard Hot 100 e influenciou profundamente artistas como os Beatles e Brian Wilson, do Beach Boys, que chamou de o melhor disco já produzido. E um legado visual é que o trio era visto como as garotas más do rock devido seu visual ousado e atitude urbana, contrastando com a imagem dócil de outros grupos femininos da época. Em uma turnê histórica, foram o único grupo feminino a abrir show para os Beatles em uma turnê pelos Estados Unidos em 1966. E um reconhecimento. As Ronettes foram introduzidas no Rock and Roll Hall of Fame em 2007. A banda se separou em 1967. Ronnie Spector, que viveu um relacionamento abusivo e controlado com Phil Spector após o auge do grupo, faleceu em janeiro de 2022. Então vamos ouvir o Be My Baby.

Nos dias de hoje, a Black Music tem milhões de fãs de vários estilos diferentes em centenas de países. No entanto, para chegar nesse patamar, a Black Music enfrentou vários desafios e sobreviveu, dividindo-se em estilos diferentes, mas sempre conseguindo angariar mais fãs, saindo das periferias, conquistando o coração e fazendo a cabeça de pessoas de todas as classes sociais. E a Gramado Rádio Floresta apresenta mais um atrativo musical, criando o espaço Pérola Negra, onde damos destaque a um artista da Black Music. E hoje é dia de ouvirmos Gloria Gaynor, I Will Survive.

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Tá bacana? Já leu a história? Viu as fotos? Deu um confere na programação? Gostou? Compartilhe o link. Vamos nessa. Salve, salve, moçada!

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Você, ouvinte, que está conectado na Gramado Rádio Floresta, obrigado pela sua companhia na programação. Um olá poético. Dentro da programação acontecem citações poéticas para seu dia ficar mais elevado. Obrigado pela sua sintonia. GramadoRadioFloresta.com.br, uma nova maneira de se ouvir rádio. Salve, salve, moçada! Sejam todos muito bem-vindos!

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0: Leitura também é cultura. Com certa frequência, colocaremos aqui na Gramado Rádio Floresta fragmentos de obras literárias com narrativas que estimulem o ato da leitura e o prazer do conhecimento. Vamos ao nosso momento literário do dia. José Saramago, ensaio sobre a cegueira. Narrativa, Ilza Vinha.
1: As mulheres ressuscitam umas nas outras. As honradas ressuscitam nas putas. As putas ressuscitam nas honradas, disse a rapariga dos óculos escuros. Depois disso, houve um grande silêncio. Para as mulheres ficara tudo dito. Os homens teriam de procurar as palavras e, de antemão, sabiam que não seriam capazes de encontrá-las. Por que foi que cegamos? Não sei. Talvez um dia se chegue a conhecer a razão. Queres que te diga o que penso? Diz. Penso que não cegamos. Penso que estamos cegos. Cegos que veem. Cegos que vendo

Fiz ranger as folhas de jornal, abrindo-lhes as pálpebras piscantes. E logo de cada fronteira distante subiu um cheiro de pólvora, perseguindo-me até em casa. Nestes últimos 20 anos, nada de novo há no rugir das tempestades. Não estamos alegres, é certo, mas por que razão haveríamos de ficar tristes? O mar da história é agitado. As ameaças e as guerras, havemos de atravessá-las, rompê-las ao meio, cortando-as como uma quilha corta as ondas.

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0: Hora certa, Gramado Rádio Floresta.
1: 11 horas e 34 minutos.
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1: 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Salve, salve, moçada!

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0: Estamos chegando ao final de mais uma Manhã Brasileira. Tenham um excelente almoço e até amanhã às 8 horas. Muito obrigado pela sua audiência. Seguindo nossa programação, fique agora com Almoçando na Floresta.
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2: Olá, ouvintes da Gramado Rádio Floresta. A partir de agora, vamos ouvir, dentro do programa Almoçando na Floresta, uma hora com um bom jazz, feito pelos maiores cobras do jazz internacional. Produção e apresentação, Roberto Bordin.
3: O focalizado de hoje no programa é o pianista e maestro William Count Basie, mais conhecido como Count Basie, que herdou a liderança da banda de Benny Moten quando Moten morreu em 1935. Count transformou a banda, dando um swing aerodinâmico a ela. Era uma big band que tocava com a flexibilidade e direção de um pequeno grupo. Nela também estava incluído um núcleo de importantes solistas da história do jazz, mas acima de tudo, a primeira banda de Basie trouxe uma nova modernidade e mobilidade ao ritmo do jazz que acabou abrindo caminho para o bebop. Count Basie nasceu em 21 de agosto de 1904, no Red Bank, Nova Jersey, e começou a sua carreira tocando piano ao estilo de James Johnson, no Black Theater e no circuito de Vaudeville. Em 1927, ele estava em Kansas City, sem dinheiro para retornar ao leste. Conseguiu um trabalho numa pequena banda por um ano. Em 1929, Moten absorveu a maioria dos Blue Devils e foram trabalhar no sudoeste, até a sua morte em um acidente de carro. Embora Basie não assumisse a liderança imediatamente, ele utilizou muitos músicos do Devils para montar um grupo de 9 integrantes ao redor de uma sessão rítmica que, além dele e Page, tinha um baterista talentoso chamado Joe Jones, cujo toque mágico no símbolo deu à banda uma identidade imediata. Lester Young se uniu logo ao grupo com seu sax tenor e um som sem igual. Vamos ouvir na sequência April in Paris, Didn't You, Magic, Shiny Stocking e Mambo.

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1: Bass se estabeleceu no Clube Reno em 1936 e começou a tocar em programas de rádio frequentemente, até que suas músicas foram ouvidas em Chicago pelo produtor e jornalista de jazz John Hammond. Hammond foi para Kansas City e começou a escrever sobre a banda de bass na revista de jazz Don Beat. Batalhou para que a banda fosse representada pela poderosa agência AMCA, mas seus escritos atraíram o interesse da Decca Records e prontamente eles assinaram um contrato por 2 anos. As gravações iniciais da banda são divididas entre Decca, entre 1937 e 1939, e Columbia, de 1939 a 1946, onde estão a maioria das obras-primas de Lester Young, como Lester Lips em Young Clock Jump, gravado ao vivo no Festival de Newport, que vão ser, inclusive, nossas próximas atrações.

0: Hora certa, Gramado Rádio Floresta.
1: 12 horas e 41 minutos.

0: Em meio aos atropelos e à correria do cotidiano, a Gramado Rádio Floresta abre a janela da poesia para que possamos dar maior sentido à nossa existência e, enfim, concluirmos que a vida é muito curta para ser pequena. Portanto, passemos a ouvir neste momento o poema Eu Sei, Mas Não Devia, de Marina Colasanti, por Abujamra.
1: Sei que a gente se acostuma, mas não devia. A gente se acostuma a morar em apartamentos de fundos e a não ter outra vista que não as janelas ao redor. E porque não tem vista, a gente logo se acostuma a não olhar para fora. E porque não olha para fora, logo se acostuma a não abrir de todo as cortinas. E porque não abre as cortinas, logo se acostuma a acender cedo a luz. E à medida que se acostuma, esquece o sol, esquece o ar, esquece a amplidão. A gente se acostuma a acordar de manhã sobressaltado porque está na hora. A tomar o café correndo porque está atrasado. A ler o jornal no ônibus porque não pode perder o tempo da viagem. A comer sanduíche porque não dá para almoçar. A sair do trabalho porque já é noite. A cochilar no ônibus porque está cansado. A deitar cedo e dormir pesado sem ter vivido o dia. A gente se acostuma a esperar o dia inteiro e ouvir no telefone: hoje eu não posso ir. A sorrir para as pessoas sem receber um sorriso de volta. A ser ignorado quando precisava tanto ser visto. A gente se acostuma a pagar por tudo que deseja e o de que necessita. E a lutar para ganhar o dinheiro com que pagar e a pagar mais do que as coisas valem. E a saber que cada vez pagará mais. E a procurar mais trabalho para ganhar mais dinheiro, para ter com que pagar nas filas em que se cobra. A gente se acostuma à poluição. As salas fechadas de ar-condicionado e cheiro de cigarro, a luz artificial de ligeiro tremor, ao choque que os olhos levam na luz natural, as bactérias de água potável. A gente se acostuma a coisas demais para não sofrer. Em doses pequenas, tentando não perceber, vai afastando uma dor aqui, um ressentimento ali, uma revolta acolá. Se a praia está contaminada, a gente molha só os pés e sua no resto do corpo. Se o cinema está cheio, a gente senta na primeira fila e torce um pouco o pescoço. Se o trabalho está duro, a gente se consola pensando no fim de semana. E se no fim de semana não há muito o que fazer, a gente vai dormir cedo e ainda fica satisfeito porque tem sempre sono atrasado. A gente se acostuma para não se ralar na aspereza, para preservar a pele, se acostuma para evitar feridas, sangramentos, para poupar o peito. A gente se acostuma para poupar a vida, que aos poucos se gasta e que gasta de tanto se acostumar e se perde de si mesmo.

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1: Benzi se mudou para Victor depois da guerra, mas ele tinha perdido muito dos solistas principais. Finalmente, em 1950, Benzi se licenciou e montou um excelente pequeno conjunto, dando um fim à sua primeira big band. A segunda banda de Benzi começou em 1952. Benzi não apostaria mais seu destino na música baseada em cima de solistas. Ao invés disso, estruturou sua música através do trabalho de um grupo de arranjadores escolhidos a dedo. Eles tinham a missão de capturar a essência do som de Benzi e passá-lo sob a forma de partituras, não dependendo mais da voz única de um solista insubstituível. Benzi, durante sua carreira, flertou com os Beatles, chegando a gravar um disco inteiro com composições deles em ritmo de jazz. Vamos destacar Come By My Love, Michelle, Are They Night e She Loves You.

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1: Para atingir esse som de bass essencial, foram escolhidos músicos como Neil Heft, Benny Carter, Quincy Jones, Frank Foster e Ted Jones. Nos anos 70, foi Sammy Nestico que se tornou o guardião do som de bass. O resultado foi uma contínua e lenta evolução desde 1952. As primeiras gravações da banda foram com Norman Granz para o selo Clef. Depois foi para Roulette, onde passou seus anos de pico entre o final de 50 e o começo de 60. Uma outra incursão de bass foi na trilha de cinema dos filmes de James Bond, o 007. Vamos ouvir Goldfinger, Thunderball e Moscou contra 007.

Quando Grimes voltou à atividade de gravação em 1972 com a Pablo Records, isso significou um renascimento para a Base. Grimes registrou magnificamente em trio, formatos de grupos pequenos, como também em banda. Uma série de duetos com Oscar Peterson produziram momentos revigorantes de um Base ao piano e ao órgão. Base morreu em 24 de abril de 1984 de câncer, mas sua banda continua tocando até hoje. Para encerrar o programa de hoje, nada como o próprio encontro de Count Basie com Oscar Peterson em Memories of You. Roberto Bordin, produtor e apresentador desse programa, lhe diz até um próximo programa de Jazz Internacional.

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0: Chegamos ao final do Almoçando na Floresta. Tenham um bom começo de tarde e até amanhã ao meio-dia. Muito obrigado pela sintonia. E dando sequência à nossa programação, você fica agora com o Tarde Brasileira.
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Não olhe para o céu. Feche os olhos e veja além dele. Salve, salve, moçada! Você está na Gramado Rádio Floresta e o programa é o Tarde Brasileira. Sou Marco Antero e fico com vocês até às 18. Obrigado pela sua audiência.

Olá, moçada. Você, ouvinte que está conectado na Gramado Rádio Floresta, o nosso muito obrigado pela sua companhia na nossa programação.

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Você que nos ouve na Romênia, na Macedônia e na Áustria, o nosso muito obrigado pela sua audiência. Você está na Gramado Radio Floresta.com.br. Sejam todos muito bem-vindos.

0: Você, ouvinte que está conectado na Gramado Rádio Floresta, na região sul, Rio Grande do Sul, Santa Catarina e Paraná, muito obrigado pela sua audiência.
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A música We're Not Gonna Take It do Twist Sister é um hino de resistência contra a conformidade, a opressão e figuras de autoridade, com uma mensagem de empoderamento e autodeterminação. A letra expressa um sentimento de rebeldia e a recusa em aceitar passivamente imposições externas, permitindo que o ouvinte interprete a letra de acordo com suas próprias frustrações e lutas pessoais. A frase repetitiva "We're not gonna take it anymore", nós não vamos mais aceitar isso, é um grito de guerra contra a opressão e o conformismo social, encorajando as pessoas a lutarem por liberdade e respeito. A letra aborda a busca por autonomia e individualidade, contrapondo-se a poderes que buscam ditar o destino de outros. Embora tenha sido escrita em um contexto específico, a letra foi criada de forma a ser interpretada de maneira ampla. O compositor de Snyder intencionalmente a deixou ambígua para que as pessoas pudessem aplicá-la a diversas situações, ou até mesmo em uma situação política, como a que estamos vivendo agora em 2025 no Brasil, tornando-a um hino atemporal e popular. A música também é frequentemente utilizada para motivar e inspirar, mesmo em situações cotidianas. Então vamos nessa, de Snyder. Salve, salve, moçada!

colheradas poéticas e filosóficas pela sua Gramado Rádio Floresta, Rio Grande do Sul, Brasil. A qualquer momento, uma agradável surpresa. Momento tirinha cultural literária. É permissível a cada um de nós morrer pela sua fé, mas não matar por ela. Hermann Hesse.

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1: 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Salve, salve, moçada!

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0: Leitura também é cultura. Com certa frequência, colocaremos aqui na Gramado Rádio Floresta fragmentos de obras literárias com narrativas que estimulem o ato da leitura e o prazer do conhecimento. Vamos ao nosso momento literário do dia. Oscar Wilde, O Retrato de Dorian Gray. Narrativa, Ilza Vinha.
1: Hoje em dia, as pessoas têm medo de si próprias. Esqueceram-se do mais elevado de todos os deveres, o dever que tem cada um de nós consigo mesmo. Claro que são caridosos, dão de comer a quem tem fome e vestem os mendigos, mas suas próprias almas andam famintas e nuas. A única maneira de uma pessoa livrar-se da tentação é ceder a ela. Se resistir, a alma adoecerá por ansiar pelas coisas que proibiu a si própria, por desejar aquilo que suas leis tornaram monstruoso e ilícito. Alguém disse que os grandes acontecimentos do mundo têm lugar no cérebro. É também no cérebro, e apenas no cérebro, que tem lugar os grandes pecados do mundo. Posso simpatizar com tudo, menos com o sofrimento. Com isto não é possível simpatizar. É excessivamente feio, horrível, deprimente. Há algo de intensamente mórbido na maneira

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Vamos ao nosso momento tirinha de positivismo cultural de hoje. Que o teatro não acabe por dominar todas as outras artes. Que o comediante não acabe por subornar os puros. Que a música não se torne uma arte de mentir. A música é um exercício da metafísica inconsciente, do qual o espírito não sabe que está a fazer filosofia. A música perfeita tem a sua causa. Ela resulta do equilíbrio. O equilíbrio resulta da justeza. A justeza resulta do sentido do mundo. Assim, não se pode falar de música senão a um homem que reconheceu o sentido do mundo. A música repousa sobre a harmonia entre o céu e a terra, sobre a coincidência entre o nublado e o claro. Salve, salve!

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Momento tirinha cultural filosófica. O ser humano é aquilo que a educação faz dele. Immanuel Kant.

0: Obrigado, gente!
1: Nos dias de hoje, a Black Music tem milhões de fãs de vários estilos diferentes em centenas de países. No entanto, para chegar nesse patamar, a Black Music enfrentou vários desafios e sobreviveu, dividindo-se em estilos diferentes, mas sempre conseguindo angariar mais fãs, saindo das periferias, conquistando o coração e fazendo a cabeça de pessoas de todas as classes sociais. E a Gramado Rádio Floresta apresenta mais um atrativo musical

criando o espaço Pérola Negra, onde damos destaque a um artista da Black Music. E hoje é dia de ouvirmos Gloria Gaynor, I Will Survive.

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0: 감사합니다.
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0: Está chegando o final de mais um Tarde Brasileira. Esperamos que tenham gostado de nossa programação. Muito obrigado pela sua companhia. Esperamos você amanhã às 14 horas. Seguindo nossa programação, fique agora com o Armazém do Samba.
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0: Boa tarde, em alguma parte, boa noite ou bom dia, ouvintes de todo o planeta, em especial aos gramadenses. 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Sejam felizes. É o mínimo que a gente pode desejar a você, ouvinte.

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0: Estamos chegando agora, estamos chegando. É.
1: Graças a Deus. Graças a Deus.
0: Vou nessa.

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0: Chegamos ao final do Armazém do Samba. Desejamos a você, ouvinte, um gostoso começo de noite e espero nos encontrarmos amanhã às 18 horas. Muito obrigado pela sua audiência. Continue plugado, porque logo começa o Bossa, Chorinho e MPB.
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0: Boa noite, em alguma parte, boa tarde ou bom dia, ouvintes de todo o planeta, em especial aos gramadenses. 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
2: Olá, boa noite, ouvintes da Gramado Rádio Floresta. Vamos continuar a contar a história da Bossa Nova. Hoje abordaremos a subida do morro efetuado pela turma, como Carlos Lira e Nara Leão, que lideraram essa marcha rumo às origens do samba. Nara Leão foi enfática quando declarou: "Chega de Bossa Nova. Chega de cantar para dois ou três intelectuais uma musiquinha de apartamento. Quero o samba puro, que tem muito mais a dizer, que é a expressão do povo. Não quero passar o resto da vida cantando Garota de Ipanema, e muito menos em inglês." A reação do pessoal da Bossa Nova, diante das declarações dela, foi arrasadora. "Não sei qual é o povo de Nara. Garota de Ipanema é música para todos", disse Aloysio de Oliveira. Essa virada virou piada na boca do povo. Diziam: "Vamos ver se ela sobrevive fora do apartamento." Ronaldo Bôscoli, usando a Bossa Nova, deu a maior cutucada com o pseudo-telegrama: "Parabéns, Nara, PT. Felizmente, impossível comparecer promoção comercial usando o prestígio da Bossa Nova, PT. Assinado, Bossa Nova." Tal telegrama foi escrito porque a turma do morro resolveu fazer uma festa pela adesão de Nara ao movimento na famosa gafieira estudantina da Lapa, e a Bossa Nova se sentiu convidada. Ao invés de Tom Jobim, Roberto Menescal, o repertório de Nara tinha Zequete, Nelson Cavaquinho e Cartola. Vamos ouvir na sequência Opinião, Acender as Velas, Quatro Crioulos, Recado e Pede Passagem, onde Nara sela o namoro com o samba autêntico.

Carlos Lira também foi outro que abandonou o movimento da Bossa Nova e se juntou aos compositores do samba puro. O Morro Não Tem Vez e Sonho de Maria dão bem a dinâmica do pensamento do ex-bossanovista. Quem canta é o Tamba Trio.

Cesson Ricardo foi outro que abandonou o barco, apesar de sempre dizer que nunca foi da bossa nova. Mas algumas músicas de sua autoria o contradiziam. Zelão foi uma música que circulou no tempo da bossa nova, como se assim fosse, mas Esse Mundo é Meu é realmente calcado na temática do morro. E são essas músicas que iremos ouvir.

0: Voltemos a falar de Nara. Apesar dela sempre negar, seu apartamento era ponto de encontro e de criação de músicas do movimento da Bossa Nova. Quando do rompimento, outras pessoas começaram a frequentar o templo agora do autêntico samba. E quem eram esses novos convidados? O mais conhecido era Cartola. Morador da Mangueira, havia composto vários sambas enredos para a escola de samba. Tinha até sido convidado a gravar músicas para o maestro Leopoldo Stokowski, que estava fazendo uma série de programas para a rádio americana com temas brasileiros. Cartola teve sambas gravados por Francisco Alves, mas só depois dessa guinada é que conseguiu gravar seu primeiro disco solo. Dele vamos ouvir Acontece, Ordenes e Farei, Disfarce e Chora, Alvorada e As Rosas Não Falam. Essa última na interpretação do trombonista Bocato.
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1: 20 horas e 42 minutos.
2: Carlos Cachaça, também frequentador do apartamento, foi parceiro de Cartola e com ele fez alguns sambas memoráveis, como Não Quero Mais Amar a Ninguém, Lacrimário, dele apenas, e Itinerário. Carlos Cachaça é que canta. Em tempo, no apartamento de Nara, ele trocava a cachaça pelo uísque.

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1: Candeia foi outro compositor que alçou voos com essa troca de parâmetros. Candeia era policial e, nas horas vagas, compositor criativo. Um tiro em sua coluna afastou da polícia e aproximou do samba de vez, compondo alguns sambas memoráveis, como Tantas Você Fez, que vamos ouvir com Clementina de Jesus, e o lindo Preciso Me Encontrar, com o próprio Candeia.

Nelson do Cavaquinho era habituê do apartamento de Nara. Sua inspiração era infindável e suas composições eram verdadeiras obras-primas. Folhas Secas, A Flor e o Espinho, Juízo Final e Minha Festa são exemplos da qualidade de Nelson.